0: Obrigado. Essa canção nós incluímos nesse projeto, nesse repertório, porque é uma canção assim que eu gosto muito, eu sempre tive um sonho de cantar essa música. E chegou o momento. É uma canção especial. Especial porque, na minha opinião, essa canção seria do maior compositor e artista pop que nós temos no nosso Brasil, que é Lulu Santos.
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próxima canção também é um poema. E é de um poeta português contemporâneo de Fernando Pessoa, chamado Mário de Sá Carneiro. E eu entrei em contato com a obra dele da seguinte forma. Eu recebi um convite muito simpático da editora Nova Aguilar, isso em 1996, para fazer uma noite do lançamento das obras completas do Mário de Sá Carneiro no Brasil. E só uma pessoa como eu é capaz de topar uma empreitada dessa sem ter a menor noção de quem venha a ser o Mário de Sá Carneiro e sua obra. Mário de Sá Carneiro, um poeta português, contemporâneo de Fernando Pessoa, muito atormentado com isso, com o Fernando Pessoa, com a poesia em si, com a poesia dele, com o fato de ser gordinho, atormentado com a morte de uma tal maneira que aos 27 anos de idade não conseguiu esperar. Então, aos 27 anos de idade, vestiu um smoking e se matou. Uma bichinha complicada com uma poesia não menos densa. E eu fiquei com esse osso para roer lá em casa, as obras completas do Mário de Sá Carneiro, para trabalhar. Então fiz na livraria Argumento uma noite de loucuras com os poemas do Mário de Sá Carneiro, musiquei alguns, inclusive. E um deles é esse aqui que eu vou mostrar, que é um dos poemas mais conhecidos dele, e se chama O Outro.